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Essa foi tema de filme The Wonders That Thing You Do. Isso lá nos anos 1990, um filme com Tom Hanks. Ainda Bob Sinclair, Love Generation, Lulu, Popstar e Madonna, Material Girl. 9 e 13 na Positividade.

0: E a Positividade FM com uma da Rita Lee, Nem Luxo Nem Lixo, na voz da Marina Lima. Teve também pra você Pink.
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0: 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Teve The Black Eyed Peas, Don't Lie, Glenn Frey com The Hit Is On, 936. 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

Positividade FM, 104.5, 104.5, Where the Streets Have No Name, You Too. E você ainda ouviu Bon Jovi com It's My Life, Elton John, Dua Lipa, Cold Hearts. Vou sartando fora pra voltar amanhã às 6 da tarde. 9h48, deixo vocês com a vinheta. E Luciana Mello. Valeu, sequência saideira.

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1: A vida pede mais positividade. Muito obrigado pela sua audiência. É uma honra. Hoje eu quero conversar com você sobre a candidíase. Vamos lá. Sobre a lente do DNA Code das emoções. Quando uma pessoa apresenta episódios de candidíase, especialmente quando existe recorrência, uma pergunta merece ser investigada. O que mudou no ambiente dessa pessoa antes do sintoma aparecer? Porque tudo muda quando algo acontece. Pode ter acontecido uma mudança dentro de casa, uma situação no relacionamento, uma nova dinâmica familiar, um problema profissional, a chegada de alguém ou a ausência de alguém, ou simplesmente uma circunstância que continua acontecendo e que essa pessoa ainda encontra dificuldade para assimilar ou resolver. E o ponto central talvez não esteja somente no que aconteceu, mas em como essa pessoa está respondendo ao que aconteceu. Ela continua vivendo naquele ambiente, mas alguma coisa ali deixou de ser percebida da mesma maneira. E é justamente aí que começa a investigação do DNA Code das emoções. Bom, isso não significa afirmar que um conflito emocional provoque candidíase. Existem mecanismos biológicos conhecidos e diagnóstico e tratamento adequados são fundamentais, hein? Vamos lá, a proposta é ampliar o olhar. Além de perguntar o que está acontecendo no corpo dessa pessoa, existe uma outra pergunta. O que estava acontecendo ao redor dessa pessoa? O corpo começou a mudar. Existe um antes e depois? Qual acontecimento marcou essa mudança? O que passou a gerar desconforto? E como essa pessoa está se adaptando a essa nova realidade? Porque o ambiente também faz parte da história. Tudo muda quando algo acontece. E se o corpo fala, o DNA Code das emoções traduz. Se gostou desse Positive Cast, faz o seguinte, vai lá no meu Instagram, onde você pode marcar uma consulta comigo e já se inscrever na próxima imersão de oratória com o DNA das emoções. E vendas também, que aí fica a cargo do Rodolfo Santos. O meu Instagram é @carlosbonou. Lembrando que Bonou é B-O-N-O-W. Faça uma extraordinária semana e vem comigo, porque a vida pede mais positividade.
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1: Bom dia para você com muita positividade. 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
1: E o Sistema Único de Saúde vai passar a utilizar um sistema de agendamento de consultas pelo WhatsApp, que pode beneficiar mais de 20 milhões de usuários da rede pública, onde a tecnologia está presente. A ferramenta foi desenvolvida pelo Integra Saúde Digital e tem como objetivo simplificar o acesso, reduzir faltas e desistências, além de ampliar a ocupação das vagas disponíveis na rede pública de saúde. O sistema vai permitir que o paciente confirme ou peça o reagendamento de consultas diretamente pelo aplicativo de mensagens, sem a necessidade de interação com o operador. Atualmente, o agendamento de consultas com especialistas ocorre após encaminhamento de um clínico e é integrado ao sistema do SUS, com acesso pelo aplicativo do sistema local. O serviço está em fase piloto em cidades parceiras e deve entrar oficialmente em operação no próximo trimestre. Qual o próximo check? Maceió, Gramado ou Europa? 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Não sai daí não.
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2: De volta aqui na Positividade, criado pela reforma tributária, o imposto seletivo, apelidado como Imposto do Pecado, deve arrecadar mais de 41 bilhões em 2027. A previsão foi incluída no projeto de lei orçamentária anual enviado ao Congresso Nacional. O tributo será aplicado a produtos e atividades considerados prejudiciais à saúde ou ao meio ambiente. Entre eles estão cigarros, bebidas alcoólicas, refrigerantes, alguns tipos de veículos, além da extração de bens minerais, loterias, apostas e jogos de fantasy esportes. A cobrança começa em 2027, mas a regulamentação do imposto ainda precisa ser aprovada pelo Congresso. O governo ainda não enviou a proposta específica que vai definir as regras de funcionamento do tributo. 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
1: De volta aqui na Positividade, agora com informações do trânsito para quem está saindo da Baixada. Rodovia Presidente Dutra até que não apresenta tantas dificuldades. Na altura de São João, tinha um caminhão enguiçado na pista central. Não chega a atrapalhar tanto o trânsito, mas o motorista deve redobrar a atenção. Entre Brasil e Vermelha, a Vermelha sempre é a melhor alternativa. Não observo dificuldades agora na chegada à ilha, mas na cabeceira da pista do Aeroporto Internacional, o motorista perde um pouco mais de tempo. A movimentação fica maior mesmo entre a Maré e o Caju. Chegada a São Cristóvão melhora até que o motorista não vai perdendo tanto tempo nos acessos ao centro. 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
1: Oi, tudo bem? Você que me acompanha aqui. Tenho um convite especial para sua jornada de bem-estar e autoconhecimento. O nosso podcast está em nova fase. Então, ouça com atenção essa mensagem.
2: O recolhimento, ele é muito fácil você confundir com se esconder.
1: E é uma areia movediça, né? Perigosa.
2: Isso é que eu acho perigoso. A marcha ré, ela é importante. Você precisa saber recuar. Mas você tem que saber se você tá recuando ou se você tá se escondendo. Tem diferença aí.
1: Com certeza. Ou se escondendo, ou até mesmo sendo dominada por forças, né, contrárias, que vai te levando. Por isso que eu falo muito do processo depressivo. Ele é muito perigoso quando você vai se entregando, porque até o que você vai repetindo pra você, eu tô muito mal, aí eu não consigo, você vai fortalecendo aquilo e fica cada vez mais desafiador você sair daquela situação. Esse foi um corte da entrevista com a Adriana Castruppi, com mais de 43 anos de carreira. Quer saber mais? A entrevista completa está disponível no YouTube Conexões com Rosane Ventura. Amém, Shalom, Axé e Namastê.
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2: Começou esta semana o prazo de adesão ao Simples Nacional para as micro e pequenas empresas. O Sistema Nacional é um regime simplificado de tributação para quem fatura até R$4.800.000 por ano. Por causa da reforma tributária, o Comitê Gestor do Simples Nacional antecipou a escolha de regime tributário em 4 meses. As empresas que desejarem ingressar no regime em 2027 devem fazer o pedido até 30 de setembro deste ano. Até então, a opção pelo Simples era realizada em janeiro de cada ano. As normas incorporam o regime simplificado, o imposto sobre bens e serviços e a contribuição sobre bens e serviços, tributos criados pela reforma tributária sobre o consumo. A nova regra vale para empresas que ainda não são optantes pelo Simples Nacional e querem utilizar o regime a partir de janeiro de 2027. 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

0: Muito obrigado.
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2: De volta aqui na Positividade, falando para você que está saindo da Barra. Atenção nos acessos ali a São Conrado, a partir do Elevado das Bandeiras. Já observa o trânsito mais intenso. Chegada à Praça Sibelius, também o caminho pela Orla apresenta melhores condições. Está pela Zona Norte, região do Grajaú. Saia por Vila Isabel. Teodoro da Silva é a melhor alternativa. Evite ali aquela região da Barão de Mesquita nesse momento. Pela Teodoro, a movimentação fica mais intensa a partir da Barão de São Francisco, na chegada também a Professor Manuel de Abreu. Tá indo pro Rio Comprido, saindo de Vila Isabel, Pereira Nunes é a melhor alternativa, não observa muitos problemas até a chegada à Avenida Maracanã. Entre Rei Pelé e São Francisco Xavier, São Francisco Xavier ainda é uma boa pedida, até a chegada ao Largo da Segunda-feira, sem maiores dificuldades. Indo para a Zona Sul, Santa Bárbara ainda é a melhor opção. Rebouças já com problemas a partir do elevado Paulo de Fronten. 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

0: Léo Jaime, Nada Mudou, Jorge Versilo, Lobão, Vida Louca Vida, e amanhã, 6 da manhã, tem mais Brasilidade.
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Positividade FM 104.5, 711, para você que tá no aplicativo da Positividade, ouvindo música boa. Abraço aqui do Carlos Alberto. Sempre você pode ter essa opção. Tiver propaganda política, pula pra cá pro aplicativo da Positividade, porque a música boa vai estar sempre no ar pra você. E a gente tá junto até 10 horas da manhã. 10 horas, agora são 7 horas e 12 minutos. 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Rita Lee, lança, menina, lança todo esse perfume. Desbaratina, pra ficar imune. Opa! 104.5

0: Bom dia pra você que tá aqui na Positividade 104.5. Abraço aqui do Carlos Alberto. Já dei bom dia pra quem tava no aplicativo. Agora eu tô dando bom dia pra você que tá em 104.5. E eu reforço o convite sempre quando houver propaganda política pra você pular para o aplicativo da Positividade pra continuar ouvindo música boa, porque música boa é aqui.
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0: É nóis. 7h25. Isso é muito bom. Isso bombava as pistas na década de 80. Whitney Houston! Ótima quarta-feira, 2 de setembro de 2026. Para você que tá trabalhando, estudando, ou indo deixar as crianças do colégio, algumas nem tão crianças assim, ou tá em

0: Quem sabe eu ainda sou uma garotinha.
1: Positividade FM 104.5, Cássia Eller, Malandragem, Whitney Houston, I Wanna Dance With Somebody, 7:34. 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
4: De volta aqui na Positividade, você que tá pela Tijuca, atenção na General Roca, nos acessos ali a Sans Penha pelo desembargador Isidro, teve uma ocorrência, com isso o motorista vai encontrando dificuldades. Agora, você que tá descendo a Avenida Maracanã, vai encontrando melhores condições nas saídas do Andaraí, chegada ao Uruguai, até que não observo tantas dificuldades. Atenção na passagem pela Maria Amália, onde o trânsito sempre fica mais intenso. Descendo a Maxwell, atenção entre Amaral e a chegada a Gonzaga Bastos, você observa maior circulação por ali. Reforçando, quem desce pela Teodoro vai encontrando melhores condições e é uma boa opção para quem tá saindo do Andaraí, também do Grajaú nesse momento. Para quem vem pela Grajaú Jacarepaguá, sem maiores dificuldades, somente atenção na Serra, chegada José do Patrocínio, trânsito sempre aumenta um pouco. Para quem sai do Lins, ali pela Imengarda, já perde tempo pela Marechal Rondon. Nesse caso, Araújo Leitão e Barão do Bom Retiro é sempre uma boa pedida. Para quem tá na Zona Sul, você que tá vindo pelo Santa Bárbara, na chegada ao Catumbi, eu não observo tantas dificuldades. A partir da Pinheiro Machado, ainda em Laranjeiras, é que o trânsito fica mais intenso. Descendo Cosme Velho, atenção já na chegada às Laranjeiras, próximo a Sebastião Lacerda. Você que sai pelo Flamengo, Senador Vergueiro, por enquanto, sem maiores dificuldades. Chegando à Barra, atenção ainda nas Américas, na pista lateral, pista central, tem melhores condições, inclusive para quem está indo em direção a Ayrton Senna, ou então segue rumo ao recreio. 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
1: 7:36.

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104.5, são 7 horas e 52 minutos. Prepare-se, porque agora você vai ouvir um musicão. Já tá ouvindo? Aí você vai lembrar de alguns anos atrás, aquele comercial de cigarro, quando era permitido comercial de cigarro, e entrava aquela música, aquele windsurf, aquela paisagem linda, e de repente, tocava esse som aí do Steve Winwood, Why You See a Chance. Aí no final você ouvia ao sucesso. Muito, mas muito bom. Que nem a positividade, boas memórias, boas recordações. 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

Positividade FM 104.5. É ou não é só musicão na nossa programação? Hardway, What is Love? E tem uma história interessantíssima dessa música. Eu vou até voltar um pouquinho aqui, porque essa música era de um filme, daqueles filmes... Não diria engraçado, né? Pastelão total, né? Chamado Os Estragos de Sábado à Noite, 1998. E aí, depois desse filme, com essa música aí, originou um sketch que ficou famoso num programa americano de muita audiência, que era o Saturday Night Live. Inclusive, um dia teve a participação do Jim Carrey com essa música aí e foi de rachar o bico de rir. O What is Love, do Hardway.

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Positividade FM 104.5 de Cure in Between Days, Sister Hazel, All For You, Alanis Morissette, Thank You. São 8 horas e já virou agora 20 minutos. Daqui a pouquinho tem Esporte com Positividade com Alexandre Araújo pra gente falar de Copa do Brasil, os jogos aí das quartas de final. Hoje tem Maracanã, tem Malvadão e Mirassol, aquele jogo atrasado aí do Brasileirão. Tem jogador que foi, mas acabou num fundo. Vamos falar de Botafogo também, tá interessante. Daqui a pouquinho tem muita coisa pra falar aí. É já já no Esporte com Positividade com Alexandre Araújo. 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A volta dos que não foram. É mais ou menos assim. Legião Urbana.

0: 104, ponto 5, Sublime Centuria. Teve também Madonna, La Isla Bonita e Legião Urbana 29.
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0: Tá na hora do nosso esporte com positividade. Alexandre Araújo, bom dia.
2: Fala, Casop, bom dia, tudo bem?
0: Tudo tranquilo. Eu tenho uma pergunta pra gente começar aí o nosso papo de esporte.
2: Manda.
0: Presta bem atenção, você vai numa agência de carro. Uhum. Você tem um carro pra vender. Uhum. Aí você vende o carro. Vendeu, mas não recebeu ainda, porque você já tem uma promessa de venda, tá? Aí você, pensando nesse dinheiro da venda, aí você tem um interesse, vou comprar mais dois carros, um para minha esposa, outro pro meu filho. Aí você compra, mas aí você paga esses outros dois carros. Aí, de repente, aquela agência não paga, né? Resolve devolver para você aquele, né, aquele que acabou não indo.
2: Mas aí é uma agência picareta, né,
0: cara? Ah, você me respondeu o que eu queria ouvir.
2: É uma agência picareta. E eu tinha falado pra você semana passada, tava muito estresse a movimentação aí do Dinamo de Moscou, que do nada entrou no mercado e começou a comprar todo mundo. Eu tava achando meio esquisito.
0: Teve jogador do Botafogo também, que também não foi, quer dizer...
2: Também não, os dois voltaram, o Plata foi lá, recebeu o bolo... Faixa.
0: Vestiu a camisa,
2: o outro foi recebido por mulata na Rússia, de escola de samba, negócio aleatório pra caramba.
0: Nossa.
2: Aí fizeram a mise-en-scène toda, né? E falou, toma, de volta aí, toma, não quero mais não, toma, leva de volta aí.
0: E não, teve uma...
2: Estão reprovados nos exames médicos. Como tá reprovado, os caras estão jogando aqui, pô?
0: Não, e tem outra coisa. Agora o que ficou feio também foi o presidente do Flamengo, o BAP, numa reunião de conselheiros, dizer que estava aliviado com a venda do... Peraí, vamos falar. Dizer que estava aliviado com a venda do Plata, porque não teria que percorrer os bares na noite para localizar o Plata. E agora, com ele voltando, como é que fica?
2: Será que os russos souberam dessa informação e por isso desistiram?
0: Ah, eu tenho uma resposta pra isso. Eu sei por que ele foi reprovado.
2: Qual a tua resposta?
0: O teste médico foi com teste do bafômetro.
2: Olha, Casó.
0: Aí, tá vendo?
2: Será que foi isso,
0: Foi o teste do bafômetro, por isso que ele voltou.
2: Sim, mano. E agora trouxeram o outro menino agora pra posição também, né?
0: Que era o reserva dele. Como é que vai? Aí eu quero dar mais uma vez os parabéns pra diretoria do Flamengo por conjunto da obra. Pronto.
2: Ô, Casal, você compraria uma ação desse clube russo? Uma cadeira cativa no estádio?
0: Nossa, mas nem a pau.
2: Dinamo de Kiev.
0: Dinamo de Kiev, não.
2: Qual a credibilidade do palhaço? Nenhuma, né, Casal?
0: Zero.
2: Agora, a próxima vez que o Dinamo for pro mercado, estamos contratando, já sabe que é mentira, né?
0: Não, e aí quem outros clubes mundo afora que fiquem de sobreaviso também, né? Bom, mas já falamos da volta dos que não foram, vamos falar, depois a gente vai pro teu roteiro aqui, vamos falar aproveitando do Flamengo, vamos falar do jogo que estava atrasado já um tempão e que hoje vai ser finalmente realizado no Maraca. É Flamengo e Mirassol, né?
2: A presença de Casobi hoje com a sua bandeirinha, né? Estará lá hoje.
0: O jogo é mais cedo.
2: Camisa nova, aquela camisa esquisita, né? Que foi aprovada pela torcida, o negócio do Peru lá, né?
0: O jogo é mais cedo.
2: É 7:30, hein, Casobi? Vai estar lá, Casobi? 7:30?
0: Não.
2: Ah, tem que ir, pô. Tem que ir, porque o Flamengo hoje vai vencer o Mirassol. Vai vencer não, vai golear o Mirassol 4-0, anote aí. E vai ficar um ponto do Palmeiras. Um pontinho do Palmeiras. Palmeiras que está classificado já na Copa do Brasil, até vai jogar hoje com o Santos, mas não vale nada esse jogo. E o Léo Jardim vai ter o retorno do Bruno Henrique, né?
0: Sim.
2: Por suspensão na última partida aí, pode jogar. Anthony Valencia, que é o reserva do Plata, e o Joaquim Freitas, outro menino com cara de 12 anos de idade.
0: O argentino
2: não foram regularizados a tempo, estão fora da partida. O provável Flamengo com Rossi, o Varela, Léo Ortiz, Léo Pereira e Ayrton Lucas, Pulgar, Jorginho e Arrascaeta. E aí tem a dúvida, esse joga o Carrascal, o Paquetá, Samuel Lino e o Pedro. Esse é o provável Mengão aí pra ganhar e golear o Mirassol hoje.
0: É isso. Né? É isso. Agora, quartas de final da Copa do Brasil, teve jogo do Atlético ontem e teve uma cena engraçadíssima, não sei se é isso que você ia falar. Várias cenas, vou falar uma delas. No final do jogo, depois daquela história do Caio Jorge ter falado que era pai do Atlético, aí o jogador, que eu não me lembro o nome dele, passou do lado da...
2: Alexander.
0: Exatamente, o Alexander passou do lado onde está estava sendo feito os exames ali, né?
2: Antidoping.
0: O antidoping, o xixi. Aí falou assim, né? E aí, ô...
2: Vai tá aqui.
0: Pô, chamou ele de... Vamos falar, né? Chamou ele de bundão, né?
2: Chamou bundão, olha bundão. Papai tá aqui.
0: Papai tá aqui, ó.
2: Papai tá aqui. E o Caio Jorge provocou pra caramba, né?
0: Pois é, mas aí quem fala o que quer...
2: Ouve o que não quer.
0: Exatamente, pronto.
2: E o Galão da Massa tá classificado 2-1 para as semifinais. Pô, uma festa incrível da torcida ontem do Atlético Mineiro, que foi apaixonado pra caramba, né? Botaram o maluco lá pendurado de galo doido, de bang jump, lado pro outro, estádio, sabendo aquela corda arrebentar, tá preocupado com o
0: Deus
2: galo.
0: Deus me livre, pendurado. Deus me livre.
2: E aí um monte de zoação no pós-jogo ali, botaram um filho no telão. O galo segurando a raposinha.
0: E mais uma vez, Gerson, filho de Marcão, com aquela cara de pô, no banco com mais uma eliminação. Qualquer castigo.
2: Atleta Marcão.
0: Qualquer castigo pro atleta Marcão é pouco, né? Isso pra não falar a frase real.
2: Essa mágoa, o grande ídolo do Flamengo.
0: Mas aquela velha história, jogou tudo pela janela, né?
2: É verdade, tem razão. E, aliás, torcida do Cruzeiro tá na bronca. Não só com essa rapaziada aí, mas com o Arthur Jorge também, que mudou mal o time ontem, escalou mal, fez as substituições erradas, e o Atlético em casa venceu, se classificou. Hoje tem, além do jogo do Vasco, pega o Vitória hoje, né? O Palmeiras e Santos, amanhã tem Grenal. Sobre o Abel, aquele bicuda no microfone.
0: Ele vai ser punido? Porque eu vou falar uma coisa, se eu fosse diretor de emissora de TV, eu cobraria dele os microfones que ele...
2: Vai pagar.
0: Ah.
2: Aqui são duas multas. Uma é de uma sanção que ele tomou, que é de 51 conto. E a outra é referente ao microfone, ó. Ah. O microfone. R$9.400 o microfone.
0: Tá pensando que um boom é barato? Aquilo ali é um boom. Aquele, a gente, né, você também, a gente trabalhou em televisão, a gente sabe que o boom é aquele microfone que você pega o som à distância, independente de onde tá ali o áudio, né? Então, quer dizer, aqui boom não é barato.
2: Se chutar o boom dá problema, né?
0: Fala rápido agora.
2: Se chutar o boom dá problema, né?
0: Vai, continua. Vai.
2: E hoje... Tem o Vascão aí.
0: Ah, Machão, vamos torcer. Agora, não é fácil jogar lá.
2: Não, é muito difícil.
0: Não é fácil. Mas o Vasco tem todas as condições de se classificar.
2: Como diz um amigo querido, é Flórida jogar lá.
0: Não é fácil, não.
2: Na Arena Fatal Model, né?
0: Pra quem não entendeu, explica aí por que é.
2: É patrocinador, aquela casa de meninas, né? Sim. Que gerencia meninas.
0: Patrocina o Vitória.
2: Patrocina o Clube Baiano. Então sim. É Flórida jogar lá.
0: É, porque tem o Morumbis, né? É. Que é chocolate. E tem o, né? Lá.
2: Tem a casa Fatal Models.
0: Sim, é.
2: É o rendezvous, né?
0: As primas.
2: As primas.
0: Sim. Na continua.
2: Casa das primas. Então o Vasco vai jogar hoje lá.
0: Sim.
2: 1-0, primeiro jogo aqui no Rio de Janeiro. Se empatar, tá classificado. E o único problema é Pedro Manuel, que é o treinador. É o cuiabano, que tá fora da partida. Vai ser substituído pelo Piton, né? É um bom jogador também,
0: sim,
2: né?
0: Sim.
2: Cuiabano tá. No Piton. Tá legal, né? Tá bacana.
0: Tá bom. E aí eu tenho, vamos levar a fé de que a gente vai ter mais um carioca aí que vai passar de fase.
2: Não, é o único, é o sobrevivente, né?
0: Na realidade, foi o que eu pensei. É o carioca na Copa do Brasil. Né? Vamos levar a fé no Machão da Gama.
2: Vamos levar a fé. E o Botafogo naquele clima meio pesado, né? Tem que chamar a vovó lá pro Botafogo, porque o Botafogo não vence algumas partidas aí, o clima tá tenso, a galera foi lá protestar. Encurralaram os jogadores, o Alex Telles foi conversar com a torcida.
0: Isso não dá certo, né?
2: Você viu quando o Arthur Cabral passou? Tu não joga boa nenhuma! Tá gordo!
0: Falaram isso pro Arthur Cabral,
2: cê,
0: é?
2: Você não viu, ele olhou assim.
0: Eu não
2: prestei. Vou pra cima, não.
0: Não prestei.
2: Não, vai, garoto. Clima tenso no Botafogo.
0: É tempo de tensão.
2: O Matheus Martins, coitado, né? Voltando pro início, né? Achou, pô, me livrei da situação ruim. Não, pode voltar, o Matheus só vai ficar aqui no Diba de Moscou.
0: Né? Já era, né? Pensou que tava livre da pressão, mas enfim, vamos falar esse negócio sobre a torcida, né? Não acho legal isso. Torcida chegar e cobrar, bater boca com o jogador.
2: é pra protestar na arquibancada.
0: É o lugar correto pra isso.
2: É pra xingar, aí tem direito, tá pagando, vai lá, xinga, não pode bater só em jogador, agora xingar.
0: Não tem.
2: Pode fazer o que quiser, igual a vovozinha ontem no jogo do Atlético Mineiro, você viu? Nosso amigo Luiz Carlos Júnior tava narrando lá.
0: O Pompom? Era o Pompom que tava?
2: Era ele. Né?
0: O Pompom. E aí, não viu? O que houve?
2: Ele tá usando peruca agora, tá esquisito o cabelo
0: não,
2: dele.
0: Não fala.
2: Não? Sim.
0: Gente
2: boa pra caramba.
0: Já tem mais de 30 anos de amizade.
2: Não, mas ele é muito gente boa, mas tá peruca aqui. E aí ele fala: olha aquela senhora vibrando. E a senhora aparece, manda aqueles dois dedos. Esse vídeo é muito bom. Olha aquela vibração da senhora. E a senhora manda os dois dedos lá. Nosso Luiz Carlos Júnior. Gente boa pra caramba, tá usando peruca.
0: Acho que chega por hoje, né? O alarme não tocou, não, Alexandre?
2: O alarme já tocou, mas deu.
0: Mas eu não ouvi.
2: Eu também não ouvi, não, porque o papo tá animado hoje aqui.
0: Então ficamos por aqui. Logo mais você volta e amanhã, 8:30 da manhã, tem mais esporte com positividade.
2: Daqui a pouco toca o teu telefone aí, ó.
0: Não.
2: É o Luiz Carlos Júnior aí, te
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0: 8h48.
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4: Depois de dias de instabilidade, o Rio deve ter um feriadão de frio e chuva. Uma frente fria chega ao estado no sábado e provoca queda acentuada nas temperaturas. Na região metropolitana, a chuva começa à tarde, com máxima de 24 graus. Já no domingo, os termômetros devem ficar entre os 17 e os 21 graus, com chuva ao longo do dia. Na segunda-feira, 7 de setembro, feriado da Independência, deve ser o dia mais frio, com máxima de apenas 18 graus na capital. Na região serrana, Petrópolis pode registrar entre 10 e 14 graus. A previsão indica que o tempo chuvoso deve continuar também durante a próxima semana. 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

0: Positividade FM 104.5 R.E.M. Losing My Religion, Paralamas do Sucesso, Romance Ideal, Bruno Mars, Just The Way You Are. Teve também Daryl Hall and Joe Notes, I Can Go For That. 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
0: 9:03. 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

Positividade FM 104.5. Killing Me Now, Can't Get It Out of My Head, Skank Acima do Sol, U2, Angel of Harlem e R.E.M. Losing My Religion. 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
4: De volta aqui na Positividade, a Petrobras reajustou em média 13,9% o preço do querosene de aviação. O combustível está desde ontem em média 68 centavos mais caro por litro. Segundo a empresa, o reajuste acompanha a alta das cotações internacionais, influenciada pelas tensões no Oriente Médio. Desde o início do ano, o combustível acumula alta de 53,3% e representa cerca de 30% dos custos operacionais das companhias aéreas brasileiras. Para reduzir o impacto, a Petrobras voltou a permitir que as distribuidoras parcelem o aumento em 3 vezes. 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

0: Positividade FM 104.5, Sabrina Carpenter, Espresso. Teve também Guns N' Roses, Live and Let It Die, Viva e Deixe Morrer. Foi tema de 007. Inclusive, o título era exatamente esse, 007. Não, daí tem que tirar a trilha, peraí. 007, Viva e Deixe Morrer. 9h39. 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

0: aquela suspiradinha no final?
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0: É, por aí. 104.5 Positividade FM, Backstreet Boys, I Want It That Way. Teve também Black Eyed Peas, Let's Get Started, Will Smith, Men in Black. Resultado de promoção, quem levou par de ingressos pro show do Slackers. Grande nome do ska moderno, única apresentação no Rio. Amanhã, 3 de setembro, 8 da noite, no Circo Voador, foi o Léo França. Final do telefone 9944. Léo França, parabéns, meu camarada. Quem levou par de ingressos pro show, tem outro show. Sim, tem outro show. Dia 4 de setembro, sexta-feira. Third Words, tem que fazer biquinho e língua lá no céu da boca. Third Words, a banda pioneira do reggae jamaicano, única apresentação também no Circo Voador. O Eduardo Jerez, ou Jerez, como se fala a cidade de Jerez de la Frontera. 10:36, Eduardo, é você mesmo. E par de ingressos pro UCI, saindo pra Rosane Araújo, final telefone 9982. Essa galera toda, ó, equipe de promoções da Positividade, vai entrar em contato pelo WhatsApp e combinar tudinho, tá bom? Amanhã, 7 da manhã, a gente se fala mais. Muito obrigado pela companhia. Continue aqui na Positividade, que o seu rádio sempre vai estar muito bem sintonizado. E se você amanheceu imaginando que o tempo está com uma certa bipolaridade, é sim, porque fica nublado, faz chuva, o sol aparece. De acordo com o Sistema Alerta Rio, o tempo na capital fluminense hoje será de céu nublado, com previsão de chuva fraca a qualquer momento, tá? Ventos moderados no período da manhã, passando a fracos a moderados a partir da tarde, temperaturas em declínio, mínima prevista de 15, máxima de 24 blaus. Amanhã, 7 da manhã, a gente se fala mais. Muito obrigado pela companhia. Já já tem Marcos Vinícius Moreno. E o seu rádio continua muito bem sintonizado.
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0: 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Vai virar 10 em ponto. Já já tem Marcos Vinícius Moreno.
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0: 5.5 Positividade FM, Ice House, No Promises, teve seu Jorge Mina do Condomínio, Cat Dennis, Touch Me, ainda assim por mais, Don't You Forget About Me, bom dia, dia bom, quarta-feira, 2 de setembro, tudo bem? Aqui é o Marcos Vinícius Moreno, deixa eu ver quantos graus fazendo agora aqui nas imediações da Avenida Abelardo Bueno, 24 graus, o sol tá indeciso, cara, ele não sabe se sai hoje de vez ou se deixa pra amanhã. Eu acho que vai deixar pra amanhã, hein? Amanhã teremos sol, mas hoje tá meio assim, assim, assim. Mas vamos nessa, né? 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Então manda pra gente o WhatsApp no 21981281045, daqui a pouquinho tem o resultado. 21981281045, agora 10h19, ótimo dia pra você.
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3: De volta aqui na Positividade, uma nova regra do Pix começou a valer e amplia de 30 para 80 dias o prazo para contestar uma devolução feita pelo Mecanismo Especial de Devolução, o MED, em casos de suspeita de fraude. A mudança beneficia principalmente comerciantes e prestadores de serviços que receberam pagamento legítimo, mas tiveram valor devolvido indevidamente. O prazo de 80 dias passa a contar a partir da data da devolução. Para quem foi vítima de fraude e enviou o Pix, o prazo para solicitar o MED continua sendo de 80 dias após a transferência. O Banco Central recomenda que, em caso de golpe, o cliente procure o banco o mais rápido possível. 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

0: So Far Away, teve Green Day Warning, Cidade Negra, eu também quero beijar. Ah, quem não quer beijar? E daqui a pouquinho mais música pra você aqui na Positividade. Entra aí.
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0: Faltando 2 minutinhos.

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0: Positividade FM, Lulu Santos, Sincero, David Guetta, Sia, Titanium, W, Please Don't Go. 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Daqui a pouquinho tem o resultado. 11:17, bom dia!
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2: E motoristas devem ficar atentos a golpes envolvendo o sistema de pedágio eletrônico FreeFlow. Um levantamento identificou 480 sites falsos criados em um ano para simular cobranças de pedágio e induzir pagamentos por Pix. Em apenas uma semana foram registrados 80 novos sites desse tipo. Os criminosos pedem a placa do veículo, informam uma falsa dívida e direcionam a vítima para o pagamento. Para evitar o golpe, a recomendação é consultar as passagens somente pelos canais oficiais. O aplicativo CNH do Brasil agora permite verificar os registros do FreeFlow e as formas corretas de pagamento. 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

105 Positividade FM do Depeche Mode, Strange Love. Quem está levando um par de ingressos pro show do The Slackers amanhã, dia 3, às 8 da noite, no Circo Voador, é Matheus Klinger, final do telefone 6923. 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Vem aí o horário da propaganda política gratuita e você vai poder continuar ouvindo a Positividade FM pelo seu aplicativo e também pela Alexa, tá? Então a gente volta daqui a pouquinho com muito mais música. Logo depois do break tem a propaganda política e a gente volta depois

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Time to My Hate, teve Bruno Mars, That's What I Like. Só música boa. 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

Santana, Michelle Branch, The Game of Love, Skank, Garota Nacional, Simple Red, Come to My Aid, só musicão. 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

104.5 Positividade FM, Detonautas, quando o sol se pôr. Ele tá meio na dúvida se vai, se não vai. Tá assim, tá meio assim, assim. Amanhã acho que ele fica, né? Hoje não sei. Mas enfim, teve também Sônia, Listen to Your Heart, Peter Frampton, Breaking All the Rules. E daqui a pouquinho mais música pra você aqui na Positividade FM.

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3: Niterói começa a planejar uma estratégia para reduzir as emissões de gases de efeito estufa até 2050. O município apresentou o primeiro inventário sobre as emissões de carbono, que contabilizou 1.241.000 toneladas de CO2 liberadas em 2024. O transporte concentra a maior parte, com 63% do total, seguido pelos resíduos responsáveis por 31%. A partir desse diagnóstico, a prefeitura pretende priorizar ações de mobilidade sustentável, ampliar sistemas de transporte de alta capacidade e preservar áreas naturais. A meta é alcançar 2050 com as emissões de carbono neutralizadas. 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

0: Positividade FM, Nick and Vince, Am I Wrong? And Sing, Tearing Up My Heart, teve Legião Urbana quase sem querer. 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
0: Faltando um minutinho para uma.

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FM, Montel Jordan, This Is How We Do It, Soul to Soul featuring Carol Wheeler, Back to Life, teve Lily Allen, Smile, é música boa atrás de música boa, essa é a positividade, o tempo todo com coisas positivas pra você que tá ligado aqui na sua rádio favorita, agora 1:16, mais uma chegando, Rodrigo Santos com Paula Toller.

Hot Chili Peppers, Scar Tissue, Orchestra, JB, Come Alive. 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
2: A Prefeitura do Rio e o Governo do Estado criaram um núcleo integrado e permanente para combater roubos, furtos e receptação de cabos na cidade. Segundo a Prefeitura, os crimes já provocaram prejuízo superior a 69 milhões de reais, principalmente em sinais de trânsito e postes de iluminação. A operação vai mapear os pontos de furto e fiscalizar ferros velhos suspeitos de receber materiais roubados. Na Grande Tijuca e no Grande Meia, serão instalados 14 quilômetros de novos cabos em 54 cruzamentos com materiais sem valor comercial, para tentar dificultar novos furtos. A meta é reduzir em pelo menos 75% as ocorrências nessas regiões. 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

0: Feel My Face. Quem tá levando ingressos pro show do Third World, a banda pioneira do reggae jamaicano, em única apresentação no Circo Voador nessa sexta-feira, é Kleber Santana, final telefone 2167. Kleber, se deu bem, a nossa equipe de promoção vai entrar em contato pelo WhatsApp, tá bom? Tô indo nessa, daqui a pouquinho Vanessa Victorino na área. Amanhã, 10 da manhã, tô de volta, se Deus quiser. Abraço do Marcos Vinícius Moreno, ótima quarta-feira pra você, valeu!
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seu aniversário também, então parabéns pra você. Bom fazer aniversário, né, gente? É festa, é bolo, é presente, um monte de coisa boa. Coisa boa! É aqui a Positividade FM. Sol querendo sair, umas nuvens não querendo deixar. 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Tô esperando por você. São 2h21. Boa tarde.

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3: Aposentados e pensionistas do governo federal nascidos neste mês precisam realizar a prova de vida. A medida é necessária para manter o pagamento dos benefícios e pode ser feita pela internet, pelo sougov.br ou presencialmente no banco onde o beneficiário recebe o pagamento. Quem deixar de realizar o procedimento pode ter a remuneração suspensa. Para brasileiros que vivem no exterior, a comprovação deve ser feita junto a um consulado ou representação diplomática do Brasil. 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

0: Positividade FM 104.5, Rita Lee, mania de você. 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Me espera aí.
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0: 2h59, boa tarde.

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0: Positividade FM 104.5. Ó, bora agora. Sabe que quarta-feira é dia de afetividade, a partir das 3 da tarde, comigo, Vanessa Victorino, e sempre alguém muito especial. Afetividade por quê? O que foi bom? Ah, é pra ser lembrado, né? E tem tanta coisa boa, essa pessoa que tem tanta coisa boa que aconteceu. Tanta novidade, ele... Vamos, não sei nem se ele já foi ator, porque já foi tanta coisa. Ó, ator, locutor, apresentador, empresário. Cara, eu vou deixar ele falar, e pai, que ele é um paizão.
1: Juiz de bodyboard.
0: Juiz. Bom, Ricardo Chantilly com vocês aqui na Positividade FM, no Afetividade. A gente tá no nosso canal do YouTube, @360positividade. Pode ir lá conferir, a gente vai bater um papinho no ar, aí eu fico no YouTube. Aqui, entre lá e cá, a gente conversa muito. Seja bem-vindo à sua casa, né? Porque aqui é sua
1: aqui
0: casa.
1: Aqui eu tô em casa, literalmente, né? E você, não pode dropar atrasado.
0: É isso, Chantilly. Afetividade, fala pra mim, o que que lembra você? O que que traz a sua memória quando a gente fala essa palavra afetividade?
1: Ah, então, Vanessa, mó prazer estar aqui ao vivo, né? Aqui ao vivaço aqui na minha rádio, na Positividade. Cara, e eu, estando aqui numa rádio, eu lembro da minha época de Fluminense FM.
0: Você começou?
1: A equipe que eu tinha na Fluminense FM, eu fui coordenador muito novo, né? Eu fui o Markson na Fluminense FM em 1991, 94. Ah, e tinha uma equipe maravilhosa e a gente levantou a rádio. Aí depois a rádio virou Jovem Pan, é uma história longa. Mas aquela equipe que a gente... Nós somos amigos até hoje. Isso é muito legal. E eu olho pra trás e vejo que a gente fez um trabalho bem bacana. E eu era um garoto de 20 e poucos.
0: Uau.
1: Anos. E era diretor da rádio. Olha que doido. Eu fico olhando minha vida assim e falo, caramba, eu sou metido mesmo, né?
0: E cá, vocês têm encontros então? Já que
1: às vezes sim, já tivemos umas 2 vezes, mas a gente tem um grupo, a gente se fala sempre, a gente tá marcando um encontro esse ano. E uma galera legal, e isso que é bacana, né? A amizade, o carinho, né? Pô, apesar de tudo, eu era muito inexperiente e era muito jovem e poderia ter dado errado, né?
0: Claro.
1: Eu poderia ter abusado do poder e tal. Não, pelo contrário, a gente é super amigo, todo mundo se gosta, todo mundo. Tem o Luciano Calheiros, que hoje é diretor da Globo em Santa Catarina. Tem a Lê, que trabalhou comigo, que hoje é gerente comercial de rádio da Globo, eu acho. Então, muita gente, o Edson, que me levou pra rádio, o Gilney, que é programador até hoje na rádio lá em Búzios. Então, tem a galera, todo mundo se gosta, todo mundo tem o maior carinho pelo outro, e foi uma época muito boa. Isso, a afetividade me lembrou isso hoje, quando você me perguntou.
0: E vem cá, já que te lembrou o rádio, como é que você foi parar no rádio, Chantilly? O que que aconteceu?
1: Cara,
0: quantos anos? Como é que você chegou?
1: Tudo na minha vida é por acaso, né? Por acaso que eu corro atrás. E aí, eu era juiz internacional de surf e bodyboard.
0: Você pegava onda.
1: Sim.
0: E você era um surfista e virou juiz.
1: Um surfista muito ruim, que apareceu a oportunidade de pegar, de ser juiz, de fazer o curso de ser juiz. E eu fui melhor juiz carioca, melhor juiz brasileiro do bodyboard, aquela...
0: Uau.
1: O moribug, como o pessoal chamava. E era um esporte muito grande. Tinha a Glenda Kozlovski, as irmãs Nogueira, muita gente. Tava em alta. E aí eu fui pra Austrália em 1989. E depois eu fui o primeiro brasileiro, o primeiro sul-americano, eu brinco, a ser convidado a ser juiz em Pipeline, no Havaí. Isso em janeiro de 1990.
0: Você tinha quantos anos?
1: Tinha 23 anos.
0: Uau,
1: e aí
0: muito
1: eu,
0: novo.
1: Muito novo. Eu era um garoto, não falava inglês nem nada. E aí eu volto pro Brasil um ano e meio depois, fui juiz no circuito americano e não tinha porcaria nenhuma pra fazer no Brasil, Collor de Mello, presidente. E aí, desesperado, fui dar uma entrevista na Rádio Fluminense FM.
0: Como juiz, como fui lá,
1: como
0: tava cara, lá.
1: Cara, exatamente.
0: Cheguei famoso.
1: Mas meio no desespero, porque não tinha trabalho no Brasil, né? No Rio de Janeiro. O Brasil tava numa crise, mais uma crise econômica gigantesca. E aí pintou uma oportunidade, o Edson me convida, me chama pra conversar com o diretor da rádio pra eu fazer um programa. E aí a gente criou, eu e o Álvaro Gazé, criamos o Body Club, um programa de surf. Em 1991, a gente cria esse programa vira primeiro lugar de audiência no domingo. Era um programa que hoje todo mundo tem internet.
0: Uhum.
1: Né? Foi o precursor do Positive Surf aqui na Positividade. Então, a gente fez esse programa e conforme, né, o tempo, eu indo lá na rádio para produzir o programa, o diretor da rádio, Paulo Vidal, me chama para ser coordenador, para ser gerente de promoções da rádio, porque eu dava muita ideia, porque eu não paro de falar, não paro de ter ideia, e eu dava muita ideia, e eu virei gerente de promoções, depois gerente comercial e diretor geral da rádio, de 91 a 94.
0: Tudo muito rápido, né?
1: Tudo muito rápido. E aí depois, em 94. Aí tem história, eu vou contar só no YouTube. Que aí, né, pra chamar o pessoal aí pro YouTube.
0: Eu vou deixar, então, ele só no YouTube. Ele já, você viu o que ele fez aqui, né? Eu ia falar, mas ele já se antecipou, então, no YouTube. Você, tô esperando você. Nós estamos esperando
1: agora,
0: você.
1: Agora, se
0: lá.
1: Prepara, porque tem história, hein?
0: Adoro. Arroba 360 Positividade, a gente continua com música aqui no ar. E no YouTube, a gente continua com Ricardo Chantilly. Bora, tô esperando você por lá. Demora não, hein? Agora.

0: Positividade FM 104.5, já voltamos, ó. Estamos no ar lá no nosso canal do YouTube, @360positividade, esperando por você com Ricardo Chantilly, que é empresário, ator, deve ter sido diretor em algum momento da vida, locutor, apresentador, pai, faz muita coisa já. Foi, só pra você ter uma ideia, já foi empresário Jota Quest.
1: Rapa.
0: Armandinho,
1: 11h20.
0: E agora Lagum. E agora Lagum. Que na verdade tá voltando, né?
1: Como assim? Eu voltando?
0: É, você voltando.
1: É, eu voltei depois de 7 anos.
0: Bom, já falando sobre isso, o Chantilly também tem uma história muito bacana, porque ele trouxe, com certeza quem tá ouvindo a rádio conhece ou lembra do Australia Connection, que ele trouxe uma galera. O primeiro foi Spy vs Spy, que ele tava contando aqui uma história. Conta aí só um pouquinho até você chegar agora, quem te ligou, que você já falou lá no canal.
1: Ah, não, então, que eu trouxe em 94 uma banda chamada Spy vs Spy, que era novidade aqui pra galera. E deu super certo, né? Que aí a gente fez aqui no Imperator, no Meyer, e pegamos uma quarta-feira. Depois a gente confere isso na data. Confere aí, Renata. 11 de novembro de 1994, acho que era uma quarta-feira. E simplesmente a gente tava esperando 500 pessoas, eu e Sérgio Pita. A gente tava esperando 500 pessoas, 1000 pagantes no máximo. E vendeu tudo, sold out, na semana antes, no sábado antes, o show era quarta-feira. E no dia tinha mais 1000, 2000 pessoas e caiu o mundo, show. Chuva daquela de inundar tudo, e o pessoal quebra a porta do Imperator, a grade, e invade o Imperator. Então tinha 5, 6 mil pessoas, e a brincadeira foi que os caras, foi esse show que a gente tá fazendo, quantas pessoas tem? Eu falei, 6 mil, mais ou menos. Ele falou, ah, igual o nosso último show na Tasmânia. Eu falei, quanto? 6 mil? Não. 5, 4 mil? Não. 6 pessoas. Eles tinham tocado pra 6 pessoas num pub na Tasmânia, e depois tocaram pra 6 mil pessoas no Rio de Janeiro.
0: E aí daí vocês têm a ideia de trazer a galera da Austrália.
1: Aí eu volto pra Austrália, fico lá uns 10 dias e vou negociando com todo mundo, e criamos o Australian Connection, que era trazer bandas. Aí a gente trouxe os pais de novo, Hoodoo Gurus, Ganga Jung e James Rain do Australian Crowd, em 1995. E a gente faz quase 10 shows de cada um, bota aí, resumindo, 40 shows no ano desses 4 artistas. E aí vira uma franquia, como hoje se fala, né? Essas coisas todas que eu já fiz lá atrás, aí agora tudo tem nome.
0: Agora tem nome, agora tudo tem.
1: Então foi 9 de novembro, foi quarta-feira.
0: 9 de novembro, então.
1: Aí a gente traz no outro ano Midnight Oil, além dessas bandas, mais o Midnight Oil e mais o Man at Work, que voltou para fazer o Brasil. E aí eu conto essa história com o Colin Hay agora no YouTube.
0: Não, mas conta agora do Colin Hay aqui, que eu quero que a pessoa saiba. Você falou lá que ia contar aqui, então agora conta do Colin Hay aqui.
1: Aí dá tudo certo, tudo maravilhoso, ganhamos dinheiro pra caramba e tal. E aí um belo dia eu estou no meu carro indo da Barra pra Zona Sul, pra alguma coisa, e toco o telefone. Naquela época, o PT-550, o telefone celular, aquele grandão da Nokia.
0: Aquele grandão.
1: É, aí era 00, quando era internacional. Aí eu, alô, já sabia que era alguém lá de fora, né? Aí, hi, Ricardo. Aí eu, oi, tudo bem? Cara, quem é? Né, em inglês, lógico.
0: Uh-huh.
1: Ah, opa, tudo bem? Aqui é o Colin que tá falando. Eu falei, Colin? Aí ele, é o Colin Hay. Falei, Colin Hay? Ele é Colin Hay, do Man at Work. Eu falei, e o meu nome é João Paulo II e eu sou o Papa. Aí o cara, hã? Desculpa, você tá ocupado? Eu, peraí, é o Colin Hay, Colin Hay? Ele, sou eu, mas você tá ocupado? Eu falei, não, peraí, que eu não tô acreditando. Que eu achei que era alguém me ligando, me sacaneando. Né? Lá da Austrália, algum amigo meu australiano. Aí eu encosto o carro ali em frente ao São Conrado, eu me lembro exatamente assim. Eu paro o carro, porque eu fui bater com o carro, hein? Joguei ele pro canto direito, aquela agulha, parei em frente ao São Conrado.
0: Aí agora você vai segurar pra gente continuar. Arroba 360 Positividade, continua com o Ricardo Chantilly, que ele parou o carro, Colin Hay, em ligação. Então bora, arroba 360 Positividade, tô te esperando, a gente continua aqui.

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3: E motoristas devem ficar atentos a golpes envolvendo o sistema de pedágio eletrônico FreeFlow. Um levantamento identificou 480 sites falsos criados em um ano para simular cobranças de pedágio e induzir pagamentos por Pix. Em apenas uma semana foram registrados 80 novos sites desse tipo. Os criminosos pedem a placa do veículo, informam uma falsa dívida e direcionam a vítima para o pagamento. Para evitar o golpe, a recomendação é consultar as passagens somente pelos canais oficiais. O aplicativo CNH do Brasil, por exemplo, agora permite verificar os registros do FreeFlow e as formas corretas de pagamento. 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Não sai daí não, o Atualizando volta já.
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0: 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Voltamos com afetividade com Ricardo Chantilly. Muita coisa boa que a gente está conversando aqui lá no nosso canal do YouTube, @360positividade, falando sobre muita afetividade, porque esse rapaz tem muita história de afetividade. Tô aqui, a gente não para de falar. Ele tava falando agora sobre ter trabalhado Los Angeles, né?
1: Los Angeles.
0: Garçom, 1 ano e meio que ele foi garçom. Mas antes da gente falar ali sobre garçom, eu tava falando sobre Diverse Games, que é um projeto social que ele tem, que agora ele não tá tão à frente porque você está com Lagum.
1: Lagum.
0: E aí eu quero falar sobre isso. Lagum na sua vida.
1: A melhor banda que você pode ouvir hoje chama-se Lagum.
0: Acabou de tocar Jota Quest, tá? Você tava ouvindo. E a próxima tem aqui, Lagum.
1: Qual a música? Qual a música que eu vou brigar com o Marcos?
0: Qual que você quer?
1: Ah, eu quero a nova. Qual que é a nova que tá aqui? Vamos ver. Qual que tá aí?
0: Me fala qual o nome.
1: Agora não lembro qual que eu dei pra ele.
0: Não, é porque eu passei. Eu tive... Reggae Bom?
1: Ah, não, é... Seu e Sora, é isso não? Reggae Bom, tá? Não, tudo bem, tá tocando Lagoa, não vou brigar com ele não.
0: Não.
1: Tá bom. Te amo, Marcos. Manda um beijo pro Genésio também, Genésio tá ouvindo.
0: Por que que o Genésio não veio? Márcio não veio também?
1: Não sei, não sabia. Nem eu sabia o que eu ia fazer aqui hoje.
0: Olha, não fala isso.
1: A Renata só mandou ouvir aqui, aí eu falei, tá bom.
0: Não,
1: eu, um bom soldado.
0: É Reggae Bom mesmo, porque tinha colocado Bom. A cidade.
1: Tá, não,
0: e
1: tudo
0: aí
1: bem.
0: Alguém mexeu aqui e colocou
1: tá bom,
0: Reggae Bom.
1: Tá bom,
0: então
1: tá,
0: é Reggae Bom.
1: É uma ótima música.
0: Então, a melhor banda, vai, fale. Então, o que te fez voltar pro Lagum?
1: Então, aí o Fernando Furtado, meu amigo, empresário do Skank, que me chama pra falar, me mostra Lagum. Ele trabalhou com Lagum, depois parou.
0: Mesmo que colocou você lá atrás.
1: Me colocou com Jota Quest em 98. E aí... Ele chega pra mim e fala do Lagum. Aí eu, não sei, não quero. Até que um dia ele me pega e fala, cara, eu tô indo almoçar com o Pedro amanhã. Posso falar teu nome? Posso passar teu telefone? Eu falei, pode. Tá bom, vai, pode.
0: Vai.
1: Aí desliguei o telefone e falei, putz, me arrependi. Ai, cara, vou voltar pra estrada, aquela loucura de show. Porque, gente, é legal, mas é o seguinte, faço isso há muito tempo. É uma vida que você não para. Um amigo meu, o Jason... que é o quiroprata do Circuito Mundial de Surf, um australiano, ele falou uma vez pra mim, assim, num show do Rapa lá na vida, ele falou assim, cara, é incrível, você é um cara que ganha uma maratona, corre uma maratona toda semana, ganha a maratona e não comemora, porque tem uma maratona na semana seguinte.
0: Não para, né?
1: Porque a turnê é uma coisa de louco, né? E eu tava, não quero mais isso, porque é sempre mais, é muito trabalho, é muita coisa, é muito variável, e eu não queria mais isso. E aí ele botou, falei, tá, aí no dia seguinte o Pedro me liga, acaba o almoço deles e ele me liga. Ele falou, ó, o Pedro vai te ligar, o Pedro liga, a gente fica 2 horas e pouco até acabar a bateria do celular. E ele falou, cara, quero conversar mais contigo, quero botar os meus amigos da banda pra conversar contigo. Aí a gente faz uma reunião, uma sexta-feira, fica mais 2, 3 horas, aí eu pego um avião, vou pra BH e a gente fecha. E aí tem um show deles, 15, 20 dias depois, no Quali Stage, que não era meu.
0: Ah, tá. Que
1: era,
0: era
1: da ex-empresária, da Carol. Até me mandou mensagem agora. Aí eu vou nesse show. Aí tô eu e Bernardo Amaral, que é o diretor lá da Quali Stage, meu amigo há 1000 anos, e o Jorginho. E a gente vai ver o show, né? Eu fui lá, falei com os garotos, pô, bom show, tarará, tarará, beleza e tal. Fiquei lá na plateia pra olhar o show do Lagum. Cara, começa a primeira música. Caramba. Nossa. Que eu não vou falar palavrão aqui, mas as coisas que eu falei, não. Aí o Jorginho e o Bernardo olham pra minha cara e falam, cara, você é muito sortudo, essa banda é maravilhosa. Eu falei, meu irmão, não tô acreditando. Os caras no palco são um absurdo. O Lagum no palco é um absurdo.
0: Vou assistir um dia.
1: Não, você tem que assistir.
0: Nunca assisti.
1: Dia 7 de novembro no Quali Stage.
0: Olha aí, ó.
1: Não, é sério, não é porque eu sou empresário,
0: também
1: não.
0: Também tô falando sério.
1: O show é muito bom. É uma mistura de Los Hermanos com Charlie Brown Jr. É o messianismo do Los Hermanos, onde todos cantam tudo. E as músicas são muito boas. Se você não ouviu, não é propaganda vazia. Tem que ouvir, porque as letras são boas. Isso me conquistou também. Porque eu não aguento mais ouvir música sem nexo, né?
0: Sim.
1: Senta, senta, senta, toma, toma, toma, leva, leva, leva, né? Que a letra hoje é assim. Aí eu ouvi as músicas e tal. Mas só que ao vivo, eles são impressionantes.
0: Isso que te fez... Ter tesão novamente pra voltar.
1: E aí eu entrei de cabeça e parece que eu nunca saí. E a gente já oficialmente eu fechei em outubro do ano passado. Comecei a mexer as coisas, mas oficialmente eu entrei em janeiro. E cara, hoje a gente tem mais de 60 shows. A gente tá abrindo eu e Daltinho, meu sócio querido, Daltinho Medeiros, filho do Dalton, grande artista Dalton. Eu e o Daltinho, a gente tá com 60 shows aí, ó, esse ano. E a gente tá abrindo domingo pro Maroon 5 em São José do Rio Preto. Terça-feira no Allianz, né, no Nubank, pro Maroon 5. E quinta-feira da semana que vem em Salvador. Uau. Só isso. Aí a gente faz a turnê nova com a Live Nation. Estreia dia 17 de outubro, uma grande turnê em Belo Horizonte, já tá quase esgotado. E dia 7 de novembro, já tem metade vendida aqui, Qual Stage.
0: Já sabe, estaremos
1: 7
0: lá.
1: 7 de novembro, estaremos
0: junto
1: lá.
0: Junto com a promoção da positividade.
1: Vai ter promoção aqui.
0: Promoção da positividade,
1: eu vou ver
0: favor.
1: Se eu vou ser legal com esse tal de Marcos aí, se eu vou dar uns ingressinhos pra ele.
0: Cara, deixa eu falar uma coisa, eu queria continuar batendo papo com você, a gente tá uma hora e meia aqui, gente. Ó, eu queria continuar, porque tem muita coisa pra falar com você.
1: Eu tenho um problema, tu já viu um podcast chamado Papo com Clê?
0: Claro.
1: Eu fiz dois programas com ele. Um de 2 horas e meia, um de 4 horas.
0: Eu ficaria aqui fácil
1: com
0: você.
1: A mulher dele falou assim, quando me encontrou, você fala mais com meu marido que eu.
0: Cara, eu ficaria fácil aqui com você. Porque a gente, em alguns momentos eu tive que passar, assim, só permear. Porque senão eu vi que nós dois gostamos de falar.
1: A Renata
0: que
1: mandou cortar,
0: fala...
1: né? Tô ligado. Não foi não. Isso, aquele papelzinho que ela te passou ali?
0: Não, não
1: corta
0: é.
1: Corta que já deu.
0: Aqui, ó, papelzinho, ó, pra você ler.
1: Lagum falando.
0: Que já tava aqui, no, já tava aqui pra mim, já estava. Bom... Quero ir pra essa turnê, quero ir nesse show. Todo mundo quer, Positividade FM, todo mundo 7 de novembro, todo mundo convidado. Lagum.
1: É muito bom, sério mesmo. Ouve. Você vai ver que é diferente. É muito legal. É muito legal. Tem muita música boa.
0: E é mais pra garotada ou a galera.
1: Lógico que não,
0: mais...
1: você vai ver. Não. Você vai ver. Numidade. Música legal. É mais assim pra mim, que eu sou mais jovem que você. Mentira.
0: Querida, pelo que tu já fez nessa vida, a tua estrada que tu tem,
1: não,
0: que tu
1: não,
0: mandado
1: e tem um
0: aí.
1: Negócio legal também, ó. Se você quiser ver um negócio de mega qualidade, só pra falar do Lagum rapidinho. Eles vão vir aqui, não, acho que na outra semana, eu vou dar um jeito de trazer eles aqui. Aí,
0: quero aqui, bom.
1: É, vou trazer aqui eles aqui. É, 17, deixa eu aqui. Eles, a gente gravou, eles chegaram, a gente ia gravar um acústico, olha rapidinho. A gente ia gravar um acústico. Eu falei, cara, vamos gravar um acústico e tal, não sei o quê, não, pegar as músicas de vocês, dá. Aí o Pedro vira pra mim e fala assim, cara, vamos fazer, em vez de gravar num teatro, uma coisa, vamos gravar em lugares inusitados? Eu falei, pô, boa ideia, onde? Bondinho. Eu falei, pô, mole.
0: Pô, que bacana.
1: É dentro do bondinho. Dentro do trem do bondinho.
0: Dentro?
1: É. Procure no YouTube, Lagum, L-A-G-U-M, bondinho.
0: Você
1: vai ver que
0: é
1: a primeira banda na história que gravou dentro do bondinho.
0: E a ideia nem foi tua, porque tu que é bom de ideia, a ideia foi dele.
1: Ele é bom, é. Eu só produzo as ideias dele. Aí a segunda, vamos gravar na Amazônia? A gente passou de segunda a quinta num barco na Amazônia.
0: Gravando.
1: E gravamos 8 músicas lá. Tá lindo de morrer. Tá assim, tá muito lindo. Bota aí, Lagum na Amazônia. Tá no YouTube.
0: Você tá agora um pai babão, que a gente não falou sobre isso, que é uma parte muito importante da sua vida, que eu acho muito bacana, que é como você é com o Arthur. Que tu é um pai babão e agora você falou da Lagum exatamente como Brilho. Diversas vezes a gente já conversou aqui, já trouxe o Arthur aqui algumas vezes, e que eu vejo na rede social como você é um pai. Nem babão, é um pai que dá como todos
1: faço,
0: deveriam ser, né?
1: É, exatamente.
0: Um paizão.
1: Não, mas eu acho que esse é um ponto positivo que eu tenho. Todas essas coisas que eu te contei aqui fora do ar, né, no YouTube e aqui no ar, todos eu tive apaixonado. Todos eu tive tesão, todos eu tive vontade de fazer. E só deu certo por causa disso. Quando você não tem vontade, quando eu não tenho vontade, eu não faço. Não dá. Então, graças a Deus, o Jota Quest, o Rapa,
0: Armandinho.
1: Agora o Armandinho, o Lagum, o Surf. Quando eu era juiz, eu queria sempre ser justo, queria ser sempre o melhor. O Positive Surf, todas as coisas que eu botei a mão, a Rádio Fluminense. Não é que eu seja melhor que ninguém. Eu sou meio assim, eu quero fazer porque eu gosto. Eu quero fazer porque eu amo aquilo ali. Então, eu acho que eu me dedico... E dedico mesmo, eu mando e-mail 11h30, meia-noite, 2 horas, 4 horas da manhã. Eu sou desse, maluco. E eu fico pensando, eu tomo banho pensando no trabalho, penso nas coisas. E meu filho é isso também. Meu filho é uma coisa que eu amo e que eu faço com prazer, entendeu? Então não é trabalho, é um prazer. Não é aquela coisa, eu tenho que pegar meu filho. Não, eu quero pegar meu filho. Meu filho vai comigo terça-feira pro Nubank, pro Allianz Parque.
0: Pra assistir.
1: Ele com a mãe dele, com a Lê, com a minha ex-esposa, que nós somos amigos. E eles vão juntos. Ver o Lagum e o Maroon 5 juntos no estádio.
0: Que bacana. Que bom que você pode proporcionar isso pra ele e dessa forma. Principalmente com a mãe, né? Que é melhor ainda que a sua amiga. Bom, Chantilly, queria muito mais. A gente vai tocar Lagum agora.
1: É, por favor.
0: Podemos marcar
1: outra
0: vez,
1: esse é o pagamento
0: vez,
1: que eles estão me dando. Você aí na rádio, você aí na
0: Positividade. Não.
1: Eles me obrigaram a vir aqui. Eu não queria
0: ele
1: vir.
0: Ele trouxe o fax. É porque vocês não estão vendo. O fax tá ali. Obrigada, tia Tilia. Beijo, amor. Bom demais e parabéns.
1: Ó, saudade da positividade. E você, não pode dropar atrasado.
0: Vai, fala tudo, pô.
1: Positive Surf, todo domingo, às 7 da noite. Você fica sabendo essa voz de playboy, né? Eu e a Bianca, um beijo pra Bianca, cara.
0: Beijo. Bom, se a gente não deixar, a gente vai continuar. Agora eu vou tocar Lagoon aqui,
1: vai
0: ó.
1: Vai lá, beijo, galera.
0: Beijo.
1: Valeu. Você não...

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0: 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Ó, sabe o que eu tenho pra você a partir de agora? É, amanhã, quinta-feira, dia 3, tem Casinha Sertaneja na Casa Baixo Gávea, show com Betim, participação especial de Hugo e DJ JR. Open bar de cerveja, hein? Tá afim? Manda mensagem que você pode levar essa com mais 5 amigos. 21-DDD-98128-1045. 98128-1045. Tô te esperando, me espera que eu volto já já.
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0: 5 em ponto. Boa tarde.

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Bora, já sabe que tem diferente. Então você aí que tá ouvindo a Positividade FM, tenho pra você a partir de agora, porque você já mandou mensagem, tô esperando por você. Na verdade, vou sair dessa não, tá? Porque nosso Lucas mandou pra mim que tinha equipe de promoção de rua. E fui eu aqui, toda doida, pra chamar a equipe de promoção do rua e entra correndo aqui dizendo que não tem. Então não vou sair com uma louca não, que eu já falo o que tá acontecendo. Pra falar, que isso, Marisa tá maluca? Fala de fala, então foi isso, culpa do Lucas. Ficou? Eu falei, já falo. Aqui, ó, Chantilly tá aqui ainda. Aí vou falar, ele entra correndo e fala pra não falar. Então, nessa quinta-feira, amanhã, tem casinha sertaneja na Casa Baixo Gávea. Tá? Tá afim? Manda mensagem, você e mais 5. Tô te esperando. Só pra poder contextualizar, né? Porque senão eu fico uma louca. Já sou. 5 e 10. Boa tarde.

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2: Muito boa tarde a todos aqui da Positividade FM, destacando a circulação de carros pela zona sul da cidade. Trânsito pesado pela Borges de Medeiros em direção ao túnel Rebouças, com reflexos de congestionamento desde a Mário Ribeiro até a chegada ao viaduto Saniler. A Epitácio Pessoa não está diferente, com retenções a partir do corte do Cantagalo. Trânsito bem parecido também para quem está pela Jardim Botânico, no trecho do Jockey Clube até a chegada Pacheco Leão e na passagem pelo Parque Lage. A Lineu de Paula Machado ainda servindo de alternativa. Paciência também para quem passa pela Voluntários da Pátria.

0: trânsito com retenções a partir da Rua Humaitá até a chegada à Praça Nelson Mandela, mas dá para cortar caminho no acesso a General Polidoro. 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
1: Positividade FM 104.5, bora, esporte com positividade. Com ele, Alexandre Araújo. Boa tarde, Alexandre.
2: Fala, Vanessa, tudo bem? Boa tarde pra você, pra todo mundo que tá ligado aqui na Positividade. E aí?
1: Tudo ótimo, bora falar de Copa do Brasil?
2: Vamos falar de Copa do Brasil, mas surgiu agora uma informação da seleção brasileira, porque quarta-feira agora teremos a primeira convocação do Ancelotti pós-Copa do Mundo. Então o Brasil vai fazer alguns amistosos aí totalmente desinteressantes. A verdade é essa, Vanessa. Quando é o jogo bom, a gente tem que falar. Quando o jogo é caça-níquel, é caça-níquel. O Brasil vai jogar com a Austrália duas vezes. Os jogos vão acontecer no dia 25, dia 29. E depois, no dia 3 de outubro, o Brasil vai jogar em Calcutá contra a seleção da Índia. Assim, a gente quer ver Brasil e França, Brasil e Itália, Brasil e Inglaterra, Brasil e Alemanha. O Brasil ganhar de uma seleção europeia.
1: Pô, de verdade, né?
2: Contra, Austrália e Índia, tudo bem que é início aí, um novo projeto, pensando já na outra Copa do Mundo, mas o Brasil precisa parar de jogar esses joguinhos aí, muquiranas, e começar a jogar com seleção de verdade. Porque a gente tá cansado de ser eliminado por um europeu. Toda a Copa do Mundo, todo ano, é sempre o europeu eliminando a gente. Agora, Brasil e Índia não vai agregar em nada na nossa vida, né? Todo joga contra Bangladesh, pelo menos fica do lado ali. Os bengales, né? Quem nasce em Bangladesh é bengale. Os bengales torceram pro Brasil na Copa do Mundo. Era uma reunião de gente lá na Bangladesh, lá pra ver o jogo do Brasil. Então joga com os caras lá, pelo menos, né? Fazer uma graça, né?
1: Pois é.
2: Né? Agora, Copa do Brasil, ontem a gente teve o primeiro jogo das quartas de final. Jogaço ontem lá em Minas Gerais. Na Arena MRV, lá em Belzonte, do meu amigo Rainer, torcedor do Galo, que venceu o Cruzeiro por 2-1.
1: Olha!
2: Teve uma zoação forte do Atlético Mineiro antes da partida, durante a partida, depois da partida, mascote pendurado, e bang jump, o Alexander, ex-jogador do Fluminense, campeão da Libertadores, que agora tá no Galo, foi lá, respondeu o Caio Jorge, que fez o gol do Cruzeiro, e no campo falou, papai tá aqui. Gente. E aí o Alexander foi lá na sala do exame de doping, o Jorge tava fazendo aquele xixi lá pro antidoping, falou, aqui, cadê o papai, ô Bonamore?
1: Que isso?
2: Bonamore, cadê o papai? Foi lá responder.
1: Nesse nível.
2: É clássico, né? Galo e Cruzeiro, Galo levou a melhor, tá classificado, torcedor do Cruzeiro tá na bronca, principalmente com o Arthur Jorge, que é o técnico, mexeu mal ontem, o Arthur Jorge era o técnico do Botafogo, né? Campeão da Libertadores da América. Hoje tem o Palmeiras, vai jogar contra o Santos. A verdade é que o Palmeiras já está classificado para a semifinal, porque o primeiro jogo foi 3-0 para o Palmeiras. Dificilmente, né, o Santos vai reverter esse placar.
1: Olha que tudo pode acontecer.
2: Ah, não sei, com o Palmeiras, acho muito difícil. 3-0, acho que já foi. E tem o Vascão, né?
1: Vascão
2: joga hoje. Joga lá em Salvador. Primeiro jogo aqui no Rio de Janeiro, o Vasco venceu por 1-0. E para se classificar, pode até empatar. Empatando, o Vasco passa de fase, é o Rio na semifinal, bacana o Vasco aí, chegando numa semifinal de Copa do Brasil.
1: Sim.
2: Né, o ano passado bateu na trave, foi vice-campeão, perdeu pro Corinthians. O Vasco tá há um tempo aí pra buscar um título, que há muito tempo ele não levanta um troféu, né? O Vasco tá na fila, ó.
1: Tá difícil pro Vasco, né?
2: Tá difícil, mas pelo menos tá indo aí na competição, né? Pode ser classificar hoje. O Vitória tem um bom time, não tá tão bem no Campeonato Brasileiro, mas eliminou o Flamengo na Copa do Brasil, precisa vencer hoje. Vencendo, o jogo, né, vai para os pênaltis.
1: Eita.
2: Torcer para pênaltis, agora em pênaltis, fortes emoções.
1: E vem cá, e meu Flamengo?
2: O Flamengo vai jogar hoje também, né? Popular quarta-feira, daqui a pouquinho, bola rolando aí contra o Mirassol, o Flamengo.
1: Aquele jogo, né?
2: Aquele jogo atrasado.
1: Né?
2: O Flamengo vencendo, ele vai ficar um ponto só do Palmeiras. Aí vai ter confronto direto. O Flamengo pode ser campeão, só depende dele. O Léo Jardim, o treinador, vai ter o retorno do Bruno Henrique, que cumpriu suspensão no último jogo, tá de volta. Os dois meninos recém-contratados, o Valência e Joaquim Freitas, já estão regularizados, mas não vão jogar hoje, podem ser relacionados no final de semana. O Flamengo deve jogar com o Rossi, o Varela, Léo Ortiz, Léo Pereira e Ayrton Lucas, Pulgar, Jorginho e Arrascaeta, aliás, o Pulgar que renovou o contrato, uma ótima notícia aí pra torcida do Flamengo, Carrascal, Samuel Lino e o Pedro. E tem a história também, né, Vanessa, dos dois jogadores, os dois jogadores. Lembra que eu falava do Dinamo de Moscou, o time lá da Rússia?
1: Uhum.
2: Do nada, começou a contratar um monte de gente. E aí, o que aconteceu? Levaram o Gonçalo Plata, jogador do Flamengo, equatoriano. O time russo falou, vou pagar 60 milhões de reais, 10 milhões de euros. Então, vem pra cá. Aí ele foi recebido lá com pompa de circunstância, chegou no aeroporto lá em Moscou, foi recebido por duas russas com um bolo típico, botou a camisa do time, botou o cachecol, o Matheus Martins também, que estava no Botafogo, a mesma coisa, né, com um pouquinho menor o valor, foi lá, foi recebido com festa, tinha até passista lá, não entendi nada, passista de escola de samba na Rússia, mas tudo bem. E aí fizeram uma festa para os dois jogadores. Aí surgiu a informação que os dois não vão ficar lá, foram reprovados.
1: Pois é, Alexandre. Eu li, sabe, médico, quando você, né, vê, se você não acredita? Foi isso mesmo?
2: É, muito bizarro. Aí veio aí uma desculpa esfarrapada aí do clube russo, dizendo que não, que a longo prazo eles resolveram pensar melhor. Não tem essa de pensar melhor. Como é que é pensar melhor? Você faz a... Você faz o anúncio oficial, os caras saem do Brasil.
1: Pois é, chega com toda a pompa lá.
2: É, se despedem aqui do clube.
1: Que
2: provavelmente
1: loucura.
2: Botafogo e Flamengo já estavam contando aí com dinheiro, né? Inclusive o presidente do Flamengo disse aí na entrevista o seguinte: ah, agora é bom, né, o Plata ter ido para a Rússia, porque a gente não precisa se preocupar mais à noite aí para saber onde é que ele está indo, o que ele anda fazendo à noite. Agora ele voltou. Que cara vai ficar agora, né? O presidente do Flamengo com o Plata. E aí o time russo publicou hoje uma mensagem lá no site oficial, que eu não entendi, porque eu não falo russo, e aí botei aqui no tradutor. Aí diz o seguinte aqui: por uma série de motivos, o Dinamo tomou a decisão pautada pelos interesses de longo prazo do clube, não realizar as transferências desses jogadores. Dentro dos acordos estabelecidos entre os clubes brasileiros e o Dinamo, Plata e Martins retornam ao Brasil para se reapresentarem às suas equipes. Não entendi.
1: Que
2: de
1: estranho,
2: verdade,
1: né?
2: Essa nota aqui não tem pé nem cabeça.
1: É.
2: No menor sentido. Essa decisão aí de, eles não passaram no exame médio, estão machucados. Não, eles estavam jogando, pô.
1: Pois
2: os dois
1: estavam
2: jogando. O Plata e o Matheus Martins, será que eles viram? Minha mulher diz o seguinte, ela torce pro Botafogo, ali, torce pro Botafogo. Ela falou, o Botafogo vendeu o material editado no Matheus Martins. Quando eles pegaram a fita bruta, viram que não é esse jogador todo. É maldade dela também, né?
1: Que horror, hein, Aline?
2: Aí não dá, né? Quando viram tudo, o material completo dele, fala, não, ele tá machucado, leva de volta,
1: leva. Toma.
2: Devolve, aí não dá.
1: Mas não ficou com isso, não. Essa situação não ficou legal, não, hein?
2: Não ficou. Já comprou, leva. Agora quer devolver agora? Enfim, estão voltando aqui pro Brasil. É um reforço pro Flamengo. Aí o Plata, que é bom jogador. Matheus Martins também voltando aí pro Botafogo. Meus palpites pra hoje: o Flamengo vai golear o Mirassol. Vai ser 4-0 pro Flamengo.
1: Que delícia, adorei.
2: O Flamengo vai amassar o Mirassol hoje. O Mirassol vai ser rebaixado também.
1: Eita.
2: Amassa. E o Vasco? O Vasco vai pros pênaltis. E aí, nos pênaltis, o Vasco vai se classificar.
1: Coitado do Vasco. Tem que sempre ser sofrido pro pobre coitado do Vasco, né?
2: Não, acho que é sofrimento, Vanessa.
1: Eu não quero, não gosto de sofrimento, não. Não gosto de ficar sofrendo, não. Paz do céu. Enfim, mais alguma informação, além dos seus palpites?
2: Esse palpite do Fluminense tá meio devagar, né? Tá meio paradão essa semana aí do Tricolor. Tem a novela do Paulo Henrique Ganso. O contrato término no final do ano. Será que o Ganso vai renovar ou não? Mas isso é assunto mais pra frente. O foco hoje é a Copa do Brasil. Lembrando que amanhã tem mais um jogo, que é o Grenal.
1: Sim.
2: Grêmio e Internacional, definindo aí os semifinalistas, aliás, da competição, que já tem o Atlético Mineiro. Vai ter Atlético Mineiro, Vasco, Palmeiras, e vai passar o Grêmio.
1: Tu já colocou
2: vai
1: o Vasco.
2: Vai eliminar o Internacional. Já botei
1: então,
2: o Vasco.
1: Então bora, amanhã a gente fica sabendo disso. Então amanhã você volta às 8h30 da manhã com o Carlos Alberto e 5h30 da tarde comigo aqui no Esporte com Positividade. Combinado, Alexandre?
2: Fechado, Vanessa.
1: Beijo, até amanhã.
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1: Oi, tudo bem? Você que me acompanha aqui. Tenho um convite especial para sua jornada de bem-estar e autoconhecimento. O nosso podcast está em nova fase. Então, ouça com atenção essa mensagem.
2: O recolhimento, ele é muito fácil você confundir com se esconder.
1: E é uma areia movediça, né? Perigosa.
2: Isso é que eu acho perigoso. A marcha ré, ela é importante. Você precisa saber recuar. Mas você tem que saber se você está recuando ou se você está se escondendo. Tem diferença aí.
1: Com certeza. Ou se escondendo ou até mesmo sendo dominada por forças, né, contrárias, que vai te levando. Por isso que eu falo muito do processo depressivo. Ele é muito perigoso quando você vai se entregando, porque até o que você vai repetindo pra você, eu tô muito mal, aí eu não consigo, você vai fortalecendo aquilo e fica cada vez mais desafiador você sair daquela situação. Esse foi um corte da entrevista com a Adriana Castruppi, com mais de 43 anos de carreira. Quer saber mais? A entrevista completa está disponível no YouTube Conexões com Rosane Ventura. Amém, Shalom, Axé e Namastê.
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0: Positividade FM 104.5 pra fechar. O que você faz quando? Capitão Inicial, quatro vezes você. Bora, resultado de promoção. Quem vai curtir Casinha Sertaneja amanhã, você, José Maciel, final de telefone 1215. José, nossa equipe de promoção vai entrar em contato com você através do WhatsApp, certo? Ele já chegou, Másculo, maravilhoso. Nadou, pedalou.
1: Tudo.
0: Não é o Bonô. O Bonô tá aqui, mas não é você que é o Másculo Maravilhoso.
1: É, não é você, não. Você
0: tem até a voz, mas o Másculo Maravilhoso aqui é o nosso PH, não é, tem não,
1: eu achei
0: Bonô.
1: Engraçado que ele falou assim, é agora que vocês vão fazer a transferência?
0: Transferir pra mim, que
1: transferência de alma? O que a gente vai fazer aqui?
0: O Másculo Maravilhoso é o nosso PH, que fica com você até as 10. Volta amanhã. Beijo, Bonô. Carlos Bonô está aqui. Beijo pra você do nosso DNA das emoções. Volta amanhã, a partir das 2 da tarde, te encontro aqui na Positividade. Sou Vanessa Victorini, pra você, são 6:02. Boa noite.

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Positividade FM 104.5, 6h15. Tá aí, ó. Skank com Negra Lee. E vamos de The Police, Message in the Bottle, 6h15. 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
3: Voltei, mais um Atualizando, destacando agora a circulação de carros pela região central. Presidente Vargas, com retenções desde a Rua Camerino até a chegada à Cidade Nova, isso em direção à Praça da Bandeira. Rodrigues Alves, no sentido Avenida Brasil, congestionada a partir da Gamboa até o acesso ali à rodoviária, sentido oposto, ainda apresentando boas condições. Frei Caneca, seguida pela Salvador de Sá, é a melhor escolha na saída da região central para a Zona Norte. Para quem passa pela região da Praça da Bandeira, paciência, tem trânsito pesado até a altura da estação do metrô de São Cristóvão e pela Avenida Rei Pelé, dificuldades até o acesso a São Francisco Xavier, em direção ao Meier. Visconde de Niterói ainda serve de opção. 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Daqui a pouco tem mais Atualizando.
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Positividade FM 104.5, Maroon 5, Sunday Morning, Lenny Kravitz, American Woman, The Police, Message in a Bottle. E é o seguinte, hein? 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Daqui a pouquinho tem resultado. 6h29, positividade.

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0: Positividade! Positividade total! 104.5 é a rádio que te coloca pra cima com Isabela, Quero Ser Feliz, Shaggy, Bombastic, The Smiths, The Boy with the Thorn in His Side e a Cláudia Vieira Rosa. Final de telefone 6221, se dando super bem. 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
0: Agora 7:06, boa noite.

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e a Positividade FM 104.5 com o suíço DJ Bobo. Everybody também, RPM, Olhar 43, Foo Fighters, Teams Like This, Madonna Secrets. E você sabe que hoje, quarta, é dia e noite, no caso, de motores roncando na Positividade FM. Daqui a pouquinho, o Espaço Motor com o Pita e o João Mendes, apresentando tudo para você sobre o universo automotivo, motos, carros, competições e muita música legal. Enquanto isso, tem... enquanto não chega o Espaço Motor às 8, tem Smooth Santana, 7h25. Boa noite, Rio.

E a Positividade FM 104.5. Tá aí, Simply Red, Sunrise. Falou também Adriana Calcanhoto, Cariocas e Rock and Radio de volta. 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

Positividade FM 104.5. The Google Dolls. Irish. Também George Michael, Father Figure. Que é o seguinte, olha, Alô Rio, Paixão Nacional de volta, quinta, dia 3, tem Casinha Sertaneja, show com Betim, participação especial de Hugo e DJ JR. 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Positividade. 10 para as 8.

0: 91.5, tá aí, ó. Blue Savannah Erasure. E daqui a pouquinho, o Espaço Motor, os motores que vão roncar pra você entre 8 e 9 da noite. Depois eu volto na internet durante a Voz do Brasil. Segura aí. 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
0: 7:57.
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3: Alô, galera positiva! Mais um programa Espaço Motor aqui na Positividade 104.5. Tudo sobre carros, motos, segurança. Comigo, meu amigo João Mendes. E aí, João Mendes, o que temos para hoje?
4: Alô, Sérgio Pita, alô para nossa audiência aqui, muito qualificado. Olha só, Caoa Chery apresenta o novo Tiggo 7. Como a DJ Eco anuncia mais dois lançamentos. E a DEI apresenta scooter elétrico que combina tecnologia, conectividade e segurança. Volkswagen informa que nova picape Tucan vai disputar o mercado da Fiat Strada. Ford anunciou a chegada no Brasil da inédita F-150 Raptor e do Mustang GT Performance. Renault Kwid chega à linha 2027. A Geely vai iniciar a produção no Brasil do super híbrido EX5 EMI e do compacto EX2. Novo Volvo ES90 100% elétrico chega com autonomia de mais de 500 km. E ainda tem dica de segurança, mundial de moto velocidade, os eventos e música boa que não machuca os ouvidos. Vai, Sérgio Pita.
3: A Caoa Chery apresenta o novo Tiggo 7. Sucesso da marca no Brasil, que recebe a evolução mais completa de sua trajetória com mais de 110 mil unidades produzidas em Anápolis, Goiás, e comercializada no país. O Tiggo 7 tornou-se um dos principais sucessos da Caoa Chery e um dos SUVs médios de maior destaque do mercado brasileiro. Para 2027, o novo Tiggo recebe mudanças significativas na dianteira e na traseira, com novos para-choques, faróis, lanternas e rodas. O preço especial de lançamento é R$ 139.990 para a versão Sport e R$ 169.990 para a versão Pro. Basicamente.
4: A Hyundai é a marca número um mundial em vendas de veículos elétricos de duas rodas por 9 anos consecutivos, apresentou no Festival Interlagos a scooter Hyundai GS70 Pro, que combina tecnologia, conectividade e segurança. Com a suspensão calibrada para as vias brasileiras e rodas de 12 polegadas e 10 polegadas, o modelo traz também controle de tração, assistente de partida em rampa e controle de descida para uma condução mais segura e confortável. Painel TFT com navegação, GPS aplicativo e Bluetooth que ampliam a experiência conectada. A versão apresentada tem motor de 1.000 watts e autonomia de até 70 quilômetros. O preço ainda não foi divulgado. Vai, Sérgio Pita.
3: Daqui a pouco voltaremos falando da Toyota, que está importando o RAV4 100% elétrico para brigar com os modelos chineses aqui no Brasil. E agora vamos de balanço com Commodores. E se liga, hein? O programa tá demais. No nosso pé na lata tem Greta Van Fleet, Rush e o Traje a Rigor quebrando tudo. E muito mais.
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1: Estamos de volta e a Toyota tradicional e conservadora aqui no Brasil resolveu importar um modelo para brigar com os chineses que estão dominando o mercado. A linha 2026 do Toyota RAV4 acaba de ganhar a inédita versão XSE híbrida plug-in PHEV. O utilitário esportivo chega com a configuração mais potente da história do modelo no país, 329 cavalos, na combinação do motor a combustão com o elétrico. Equipado com uma bateria de íons de lítio de 22,7 kWh, a autonomia elétrica é de até 61 km, segundo o Inmetro. O Toyota RAV4 XSE tem preço sugerido de R$ 399.990. Vai, Sérgio Pita.
0: E a Volkswagen apresentou a Tucan, sua nova picape intermediária que chega no primeiro trimestre de 2027. Mas ao contrário do que se andou falando, ela vem para disputar o mercado com a Fiat Strada e não com a Fiat Toro, como se pensava. O modelo que vai substituir a Saveiro será comercializado com carrocerias de cabine simples e dupla. A revelação aconteceu durante a festa do Peão de Barretos, no interior de São Paulo, que a Volkswagen patrocina desde 2024. Vai, João Mendes.
1: Já voltamos falando das novidades da Ford. Até já.
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1: Estamos de volta e a Ford anunciou a chegada ao Brasil de dois novos veículos em breve. A inédita F-150 Raptor, um picapão, e o Mustang GT Performance. O Mustang GT Performance chega ao mercado ainda este ano como nova opção do esportivo ao lado do Dark Horse. Equipado com motor V8 5.0 Coyote de 492 cavalos, transmissão automática de 10 marchas e freios Brembo de alta performance na dianteira e na traseira. Já a F-150 Raptor chega ao Brasil no começo de 2027, equipada com motor V6 3.5 EcoBoost Biturbo de 450 cavalos e suspensão com amortecedores Fox Racing. Vai, Sérgio Pita.
2: É, eu gostei do Dark Horse. Vamos lá. O Renault Kwid chega à linha 2027 com importantes evoluções de design e tecnologia e os quatro airbags de série em todas as versões. A renovação do design valoriza o estilo do modelo e traz a nova identidade visual da marca Renault. O Kwid continua se destacando pela boa altura do solo, 185 mm, pelo ótimo consumo, 14,4 km por litro com gasolina na cidade e 15,4 km por litro na estrada, com um motor 1.0 que rende 71 cavalos. Mesmo com mais itens de série e novos atributos de valor, o Kwid 2027 mantém os preços da linha 2026 e ainda conta com uma condição especial de lançamento. A versão de entrada Evolution parte de R$ 71.190, enquanto a Tecno tem preço inicial de R$ 75.990. E a Outsider chega ao mercado por R$ 84.890. E agora chegou a hora que o giro sobe. É o nosso pé na lata. E o nosso pé na lata de hoje vai para uma banda, uma molecada que

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2: Estamos de volta falando de segurança. Motociclistas mais experientes já aprenderam que quando se pilota uma moto com muita confiança, já se achando que é um piloto, é quando acabam acontecendo os acidentes. Um exemplo é essa turma de moto que anda em alta velocidade no chamado corredor, entre os carros. Eles acham que aquele corredor é deles, nenhum carro pode mudar de pista e demorar para cruzar esse corredor. E eles acham que os acidentes só acontecem com os outros. Ainda tem aqueles que vão olhando o celular. Todo dia, vários motociclistas vão para o chão por causa de acidentes no corredor. Vão para o hospital e a turma não aprende. É com você, Sérgio Pires.
3: É, isso está muito perigoso realmente. Muita moto, primeiro que tem muita moto e muita moto no corredor. E, pô, eu sou motociclista, você também é, João. É. Às vezes a moto aparece, a gente presta atenção ainda mais porque a gente é motociclista, mas a moto aparece do nada, não é não?
2: Estão andando muito rápido no corredor.
3: Muito rápido, muito rápido. A Geely vai iniciar a produção no Brasil do super híbrido do Geely EX5 EMI e do Geely EX2. Com isso, a empresa vai ganhar em agilidade no atendimento aos clientes. Os carros serão produzidos na fábrica de São José dos Pinhais, Paraná, que hoje pertence ao grupo Renault Geely do Brasil. A Geely também está ampliando suas opções para os clientes com uma nova variante de cor de interior para o Geely EX5 100% elétrico. A partir de setembro, a versão Max oferecerá uma opção sofisticada de acabamento em couro na cor White Ivory, sem custo adicional. Vai, João Mendes.
2: Espaço Motor volta num instante falando de um Volvo 100% elétrico com autonomia de mais de 500 quilômetros, segundo o Inmetro.
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1: Estamos de volta e o novo Volvo ES90 chega e se coloca em uma categoria à parte. Não só pelo seu desenho, que pode ser classificado como um sedã, meio um fastback ou até um coupé, mas por ser o primeiro carro totalmente elétrico da montadora escandinava a superar os 500 km de autonomia nos rigorosos testes do Inmetro. O alcance de 524 km é possível com uma única carga da bateria de 106 kWh. O modelo oferece um conjunto de dois motores elétricos que combinam uma potência total de 680 cavalos e a aceleração de 0 a 100 km por hora fica em apenas 4 segundos. Ele já está disponível nas 52 concessionárias espalhadas por todo o país na versão Ultra Twin Motor Performance, com valor de R$ 659.950, Sérgio Pinto.
0: Tá fácil não, hein? No próximo dia 10 de setembro, a Renault vai revelar a sua nova picape intermediária, a Niágara, que chega nas concessionárias até o final deste ano. E ela chega para disputar o mercado com a Fiat Toro, a Ram Rampage, e terá versões mais em conta para disputar mercado com a Volkswagen Tucan, que chega no primeiro trimestre de 2027. E até com a Fiat Strada, todo mundo querendo um pedacinho da Fiat Strada. A versão de entrada vai ter câmbio manual de 6 marchas e motor 1.3 turbo de 163 cavalos. E as versões top terão tração 4x4. Fabricada em Córdoba, na Argentina, deve chegar custando a partir de 150 mil. Mais ou menos.
1: Fique ligado, porque o Espaço Motor volta num instante para falar do Mundial de Moto Velocidade.
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1: Voltamos para falar do Mundial de Moto Velocidade. Na categoria BWC, o brasileiro Eric Granado chegou na Espanha como líder do campeonato, mas caiu na primeira prova e foi para terceiro no geral. Já na segunda prova, ele chegou em segundo e aí passou a ser vice-líder do campeonato, apenas 7 pontos do líder. Tem chances de ser campeão. Já na MotoGP, o nosso Diogo Moreira conquistou um ótimo 7º lugar na corrida sprint, vencida por Marc Márquez. Para a corrida principal, foi o Marco Bezzecchi quem marcou a pole position. E o Diogo Moreira largou em 10º. Sérgio Pita, conta aí como é que foi a corrida.
2: João Mendes, no início, teve aquele duelo mortal entre Bezzecchi, Márquez e Pedro Acosta. Bezzecchi e Márquez chegaram até a se esfregar. E Márquez acabou indo para a liderança com Pedro Acosta por perto. Nosso Diogo Moreira, que largou em 10º, foi para 8º, mas perdeu a posição na última volta, terminando em 9º. Marc Márquez venceu, Acosta foi o 2º e Bezzecchi completou o pódio. Jorge Martin lidera o campeonato com 256 pontos e Marc Márquez está encostado agora com 237. Próxima corrida é dia 13 de setembro em San Marino, no circuito de Misano. Faz João Mendes.
1: Voltamos no instante, o assunto é a chegada de novos modelos de picape.
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1: Estamos de volta e depois da moda dos SUVs, acho que o mercado está vendo chegar a moda das picapes. A Fiat Strada lidera o mercado brasileiro há 5 anos consecutivos, com um avanço para o 6º ano em 2026. Ela não lidera só o segmento de picapes, ela é a que mais vende somando todos os segmentos. Nesta edição, nós já falamos de 3 futuros lançamentos: Renault Niagara, Volkswagen Tucan e Ford 150 Raptor. Mas ainda tem a BYD Mako, picape intermediária híbrida plug-in, posicionada abaixo da BYD Shark, que já começa a ser produzida em Camaçari, na Bahia, e chega ainda em 2026, Sérgio.
2: É, João Mendes, tem muita coisa sendo lançada, né? A Omoda e a Jayco informou que o Jayco 8, SUV de grande porte e 7 lugares, e o Omoda 7, modelo topo de linha da marca, estão quase prontos para seus lançamentos no Brasil, com lançamento previsto para o primeiro trimestre de 2027. O Jayco 8 chega para elevar o posicionamento da marca no segmento SUVs Premium, de 7 lugares, e tem porta-malas com capacidade de 738 litros. Já o Omoda 7 SHSP representa um dos principais movimentos da marca no segmento de veículos eletrificados. Sua data de lançamento ainda não foi definida. Vai, João Mendes.
1: Voltamos num instante com as dicas dos eventos para você se divertir.
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1: Estamos de volta e é hora de você se divertir. Olha só, no dia 12 de setembro tem comemoração do 21º aniversário do Sol Nascente Motoclube e primeiro encontro de proprietários de Harley Davidson em Leopoldina, Minas Gerais. Nos dias 19 e 20 tem a final do Campeonato Rally Carioca 2026 com rodada dupla. As provas são de regularidade com supervisão da FAERJ, Federação de Automobilismo do Estado do Rio de Janeiro, e da CBA, que é a Confederação Brasileira de Automobilismo. No dia 19, a largada é em Ipiabas e a chegada é em Rio das Flores. E no dia 20, inverte o circuito, largada em Rio das Flores e chegada em Ipiabas. Mais informações no Instagram, @RallyCariocaOficial.
2: É, o Rally tá pegando fogo. Dia 12 de setembro tem a quarta etapa do Rally Rio, em Casimiro de Abreu. Organização do Samel Rally Rio. E neste domingo, dia 6, tem o sexto encontro anual Gangue 22, reunindo carros antigos, rebaixados e tunados em Olaria. Nos dias 19 e 20, o Galpão 98, na rua Hilário Ribeiro 80, na Praça da Bandeira, vai promover o segundo encontro de motos antigas e vai mostrar uma moto Peugeot de 1906. Funcionando, hein? E muitas motos de competições históricas. E o Festival Moto Brasil vai acontecer no Rio Centro de 16 a 18 de outubro. Serão 3 dias em que você vai poder testar motos, curtir as novidades e lançamentos de motos e acessórios, shows de rock com as bandas Black Monkeys, Noturnia e Capital Elétrico. Estacionamento gratuito para motos. Garanta seu ingresso em festivalmotobrasil.com.br. Muito obrigado pela audiência, galera. Semana que vem a gente volta com a promoção, hein?
1: Forte abraço a todos, até a próxima.
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0: as notícias do governo federal que movimentaram o país no dia de hoje. Olá, boa noite.
1: Boa noite para você que nos acompanha em todo o país.
0: Quarta-feira, 2 de setembro de 2026.
1: Vamos aos destaques do dia.
0: Remédio para infarto e AVC no SUS.

A 19 anos foi prorrogada até 31 de dezembro. Com isso, quem ainda não foi vacinado contra o vírus na idade recomendada, entre 9 e 14 anos, deve procurar uma unidade de saúde para receber gratuitamente uma dose do imunizante. Reportagem Graziele.